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0: Itapema, 23 para as 10.
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0: Itapema 10 e 1.
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6: Olá, uma ótima noite pra você. Estamos chegando com o Lounge Itapema. 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E ainda Eric Hilton, Adani and Wolf, Flight Facilities e muito mais. 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

0: Itapema 11 e 2.
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7: Estamos de volta com o Lounge Itapema e o destaque desse segundo bloco é What You Running From, o novo single do produtor alemão Monolink. E ainda, Crazy P, Deep Dive Corporation, Parra for Cuba e muito mais.
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0: Fechamos aqui o Lounge Itapema com o novo trabalho do produtor alemão Monolink. Se você quiser ouvir novamente, acesse o podcast no SoundCloud do DJ Tom Sorieden. Um ótimo fim de semana para você.
1: Itapema, 12:05. 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

Itapema, uma hora. 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

Itapema 3:19.

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0: Itapema, 5:20.
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0: Itapema 18 para as 6.
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0: Itapema 6 e 2.
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0: Itapema 6:22.
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Itapema 26 para as 7. 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

0: Itapema 17 para as 7.
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0: Itapema, 7 horas.
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0: Itapema 7:23.
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0: Itapema 13 para as 8.
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15: Escrita em 1733, La Serva Padrona, de Giannini Battista Pergolesi, chega aos dias atuais, preservando a capacidade de transformar relações cotidianas em comédia e provocar o público por meio dos conflitos entre seus personagens. E é essa obra que a Camerata Florianópolis leva ao palco no Teatro Ademir Rosa SIC, no dia 25 de setembro, às 20 horas. Com ingressos já à venda no site da Blue Ticket, você tem acesso a mais informações em itapemafm.com.br.

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0: Itapema 8:03.
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0: Itapema 8h25.
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Itapema, 21 para as 9. 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

0: Itapema, 15 para as 9.
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0: Itapema 91.
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3: Direto de Cuba para o palco do Berlim, a Blue Moon Live Session recebe o pianista Pepe Rivero. Vai ser na terça-feira, dia 29 de setembro. Rivero, com formação clássica no Instituto Superior de Arte de Havana, desenvolveu sua própria linguagem a partir do jazz latino e ganhou o mundo participando de festivais internacionais e acompanhando artistas como Célia Cruz e Paquito de Oliveira. Imperdível. Mais informações no @berlim.floripa. 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

0: Itapema 9:23.
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0: Itapema, 16 para as 10.
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0: Itapema 10 e 1.
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0: Itapema 10h22.
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Itapema, 24 para as 11. 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

0: Itapema, 16 para as 11.
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Itapema, 21 para o meio-dia. 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

0: Itapema 15 para o meio-dia.
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0: Itapema, meio-dia e três.
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0: Itapema, meio-dia e 20.
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0: Itapema, 16 para 1.
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0: 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Itapema 1:03.
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1: Chegando aqui na Itapema FM, o nosso do outro lado do mar, sou Edu Santos e diretamente de Lisboa. Fico por aqui durante uma hora fazendo a nossa playlist dominical, uma playlist levemente aleatória que mistura ritmos, estilos e períodos, né, dessa música espalhada pelo planeta Terra. E a gente começa com os caras da Inglaterra, Rolling Stones.

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1: David Bowie foi o que a gente ouviu para fechar o nosso Do Outro Lado do Mar neste domingo aqui na Itapema FM. Sou Edu Santos e diretamente de Lisboa a gente tem esse encontro por aqui. Obrigado a quem ficou ligado, a quem faz aqueles videozinhos, né, com escutando o programa no carro, marca a gente no Instagram, o arroba lá é Edu Santos. Então é isso, tenha uma ótima tarde de domingo, uma excelente semana pela frente. E a gente se fala domingo que vem. Tchau, tchau. Continuem ligados aqui na Itapema, que depois dos comerciais tem muito mais música boa pra vocês.
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4: Por acaso você tem uma coleção de discos que herdou dos pais ou está começando a colecionar agora? O vinil voltou a fazer parte da rotina de muita gente e também ganhou espaço na decoração. Para criar um cantinho da música, você não precisa de um cômodo inteiro. Uma parede livre ou um pequeno espaço da sala já pode ganhar essa função. O toca-discos pode ficar sobre um aparador, enquanto prateleiras e nichos ajudam a organizar e expor os álbuns favoritos. Se você toca algum instrumento, ele também pode entrar na decoração e deixar o ambiente com a sua cara. Uma poltrona confortável, um tapete e uma iluminação mais suave complementam o clima. No fim, você vai ter um cantinho para ouvir música, desacelerar e relembrar histórias. 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

0: Itapema 2h23.
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0: Itapema, 14 para as 3.
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0: Itapema 3 e 2.
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0: Itapema 3:23.
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Itapema 20 para as 4. 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

0: Itapema, 15 para as 4.
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0: Itapema 1 para as 4.
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0: Itapema 4:21.
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0: Itapema, 18 para as 5.
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0: Itapema 5 e 3.
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0: Itapema 5h24.
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Itapema 20 para as 6. 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

0: Itapema 13 para as 6.
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1: Itapema 6 e 2.
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0: Itapema 6h24.
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0: Itapema 13 para as 7.
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0: Itapema 71.
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0: Itapema 7:22.
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Itapema 23 para as 8. 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
1: Itapema, 16 para as 8.
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0: Itapema, 8 horas.
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0: Itapema 8:21.
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0: Itapema, 20 para as 9.
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0: Itapema, 1 para as 9.
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